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1: Boas noites. O presidente da Xunta, Alfonso Rueda, e o delegado do goberno en Galicia, Pedro Blanco, visitarán este mércores o CECOPI, Centro de Coordinación Operativa Integrado, constituído para seguir o operativo especial organizado co gallo da eclipse solar deste mércores.